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1: Como toda manhã de noite, o cheiro mapada, palma na mão, a goia se prepara, não se papinha, não coxinha, tudo se move, tudo se move, a manhã, tudo dará fogo.